0: Isso é só para lá.
1: Vai, vai, vai.
0: Evans 1-6, that says one of the ones, doesn't it?